Olá, minha gente, bem-vindos à Brazilian Experience. Sou eu, Sandy Tsukiyama, com vocês. Hoje vamos dedicar o show para o grande Chico Buarque de Holanda. Então vamos começar logo depois das notícias. Fique conosco. 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